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Laura. Onde está você agora? Quando a gente gosta, é claro que a gente cuida.

0: Muchas gracias. Muito obrigado.
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11: 23 horas e 12 minutos.

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0: Eu vou ler agora um poema novo de Wally Salomão, que ele chama de Remix Século XX e eu chamo de Polivox.
1: Meia-noite e 41 minutos.
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0: Signor Checco Zambianchi.
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0: Muchas gracias. Buenas noches.
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Vocês querem ouvir o quê? Não estão ouvindo direito, não. Então tá.

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0: Muito obrigado, vão com Deus, valeu.
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Nossa Senhora do Brasil, fonte de amor e luz, mãezinha, interceda por nós.

0: Obrigado, gente.
1: Obrigado.
2: Ele não chorou.
1: Valeu, vai gente.
3: Até o final.
1: Obrigado, padre.
3: Vai chorar até o final.
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0: Obrigado, gente!
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0: Marco Chachado de Luiz Gonzaga.
1: Ok? Quero ver rebolar esse quadril aí, moçada. Olha lá pra não amassar a menina, garoto. Olha aí, rapaz. Ih, olha ele com o chapéu de... Olha lá, beleza. Cuidado, hein? Cuidado com a umbigada, hein? Olha aí.

0: Muito obrigado.
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0: Muito obrigada, Luiz.
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2: Vamos lembrar a farofa carioca. Vamos aí.

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0: Aries, Libra, Leo, Cancer,
1: Ralph.

Libra. Leo. Cancer.

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2: Essa é a Paraty FM. 1:21, estamos aqui no estúdio da rádio, fazendo aquela modificação. Tá ficando bonito, hein, gente? Tá ficando muito show aqui o estúdio da Paraty. É isso aí.

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3: Quinze horas e 29 minutos.

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8: 15 horas e 38 minutos.

0: Vocês querem mais, é?
1: Quinze horas e 48 minutos.

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8: 16 horas e 35 minutos.

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Pai nosso que estais no céu, santificado seja o vosso nome. Venha a nós o vosso reino. Seja feita a vossa vontade, assim na terra como no céu. O pão nosso de cada dia nos dai hoje. Perdoai as nossas ofensas, assim como nós perdoamos a quem nos tem ofendido. E não nos deixeis cair em tentação, mas livrai-nos do mal.

vossas mulheres, e bendita é o fruto do vosso ventre.

Senhora Aparecida, eu renovo neste momento a minha consagração. Eu vos consagro os meus trabalhos, sofrimentos e alegrias, o meu corpo, a minha alma e toda a minha vida. Eu vos consagro a minha família. Ó Senhora Aparecida, livrai-nos de todo o mal, das doenças e do pecado. Abençoai as nossas famílias, nossos doentes, nossos velhinhos e as crianças. Abençoai a Santa Igreja. Abençoai a nossa paróquia e o nosso vigário. Ó Senhora Aparecida, lembrai-vos que sois a padroeira poderosa de nossa pátria. Ó Senhora Aparecida, bendito e sagrado coração, abençoai a nossa nação. E pedimos de novo, olhai o nosso povo.

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3: Em São Bernardo do Campo, agora são 6 horas 5 minutos. 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Hoje é segunda-feira, dia 20 de julho de 2026. Mais uma edição do programa A Hora do Esporte no ar. A Copa do Mundo está resolvida. A Espanha é a campeã do mundo. Venceu a Copa do Mundo de 2026, 1-0 para cima da Argentina. Gol no segundo tempo da prorrogação. Aí você se pergunta: nossa, então o jogo foi parelho. Ah, mas não foi mesmo. Daqui a pouco vamos falar bastante dessa final. Eu sou o Álvaro Gomes, estou aqui acompanhado nos estúdios da Rádio Paraty FM. No centro da bancada temos ele, Antônio Eustáquio, nosso Tonhão. Tudo bem, Tonhão?
4: Tudo bem, boa tarde a você, Álvaro, Felipe Diogo. E meu destaque, Álvaro, fica para a conquista da Espanha, bicampeã do mundo. E se você levar na ponta do riscado mesmo que a Espanha fez, é uma seleção muito forte, muito bem treinada, preparada. São 38 jogos sem perder. Você sabe o que que significa isso aí? Não perder no Campeonato Brasileiro da Série A, o campeonato todinho. Então fez por merecer. Tá aí a campeã, então fica aí com o meu destaque do que é um trabalho sério, né? Em matéria de futebol.
3: Sem dúvida nenhuma, um dos ciclos mais completos dos últimos anos, né? Uma equipe que conquistou essa longa invencibilidade. É bom lembrar, na última Copa, a Argentina chegou com 35 jogos de invencibilidade, perdeu na estreia, mas depois veio a ser campeã. E dessa vez a Espanha, com um ciclo também longo de invencibilidade, não perdeu nenhuma partida na Copa e levantou a taça. Também aqui nos estúdios da Paraty temos Felipe Diogo, o homem do ponto de vista. Tudo bem, Felipe?
5: Tudo bem, Álvaro. Boa noite, Antônio Eustáquio. Boa noite, amigos da Rádio Paraty FM. Pois é, a Copa do Mundo acabou. Meu destaque aí para Espanha, ganhou aí brilhantemente da Argentina. E acho que o destaque negativo aí é os jogadores da Argentina, né, virando aí pro lado ao contrário, para não ver o pessoal comemorar. Acho que foi meio que uma atitude antidesportiva, não precisava ter feito isso.
3: É, muita gente está criticando essa atitude. Eu nem sei se foi uma questão com os espanhóis ou muito mais uma relação ali com a torcida argentina. E isso provavelmente os jogadores vão responder. O que ficou terrível foi aquela briga depois do apito final. Jogadores como Paredes, Otamendi, o Ayala, que faz parte da comissão técnica, é ex-jogador. Alguns foram cobrar alguns jogadores espanhóis, até agora a gente não sabe exatamente porquê. Durante o jogo teve alguns momentos que Paredes novamente, Enzo Fernandes, foram um pouquinho acima do tom do que era aquela final, mas o fato é que nada disso impediu que a Espanha levantasse a taça e com muito merecimento. Daqui a pouco a gente vai falar sobre essa final da Copa do Mundo e vamos dar uma pincelada no jogo de churrasco, né? Na peladaça que foi a disputa pelo terceiro lugar, aquele 6-4 inacreditável da Inglaterra para cima da França, um dos jogos mais festivos, digamos assim, de duas equipes derrotadas numa Copa do Mundo. 6-10, a gente vai falar primeiro dos times aqui da região, começar pelo São Bernardo Futebol Clube.

0: É, a fase continua difícil para o São Bernardo Futebol Clube. No Estádio Municipal 1º de Maio, na sexta-feira, o São Bernardo recebeu o Avaí, vencia por 1 a 0 até boa parte do jogo e sofreu o gol de empate. 1 a 1, São Bernardo e Avaí. Com este resultado, o São Bernardo cai mais uma posição na tabela da Série B do Campeonato Brasileiro. Neste momento, é o oitavo colocado com 27 pontos. Foi ultrapassado pelo Goiás. Goiás venceu a Ponte Preta por 2 a 1 e passou o São Bernardo Futebol Clube. A gente tem uma sonora aqui do Ricardo Catalá, treinador do Tigre, que falou sobre esse jogo. Vamos ouvi-lo.
1: Acho que a gente fez um primeiro tempo muito maduro, assim. Não me lembro do nosso goleiro ter feito nenhuma defesa. A gente sabia que os primeiros 10, 15 minutos iam ser difíceis, porque por vários motivos. Porque a gente sabe que nos primeiros 10, 15 o adversário tem um pouco mais de intensidade para poder pressionar um pouco mais. E com esse novo gramado, com esse novo plantio de gramado, a gente não tem conseguido vir treinar aqui. E a gente está sentindo muita diferença, porque o tipo de gramado do nosso centro de treinamento com o do estádio é muito diferente. A velocidade da bola, a kick dela é bem diferente. E essa grama de inverno, ela é diferente. Então a gente sabia que os primeiros 10, 15 minutos iam ser um pouco mais difíceis. Mesmo assim, a gente sofreu muito pouco. A gente criou as oportunidades. A gente fez o gol e teve mais uma outra condição boa. Não foi um jogo de muitas finalizações no primeiro tempo, mas foi um jogo de controle, de bom volume. Acho que no segundo tempo a gente vinha fazendo um jogo muito maduro de novo, muito seguro. E aí, mais uma vez, a gente comete um erro infantil e que nos custa 3 pontos. E aí, se você for olhando desde a primeira rodada até aqui, talvez aí nós deixamos aí de 7 a 10 pontos no caminho por conta de gols que eram evitáveis. A gente tem se cobrado muito para não cometer esse tipo de erro. E a gente está muito frustrado, muito chateado, primeiro porque o torcedor merecia algo diferente, principalmente nos jogos em casa, que a gente tem jogado relativamente bem. Pega hoje 60% de posse, finalizamos 11 vezes, o adversário finalizou 5, 2 somente no alvo, sabe? Então,

0: Mas, aliás, não é esse tipo de jogo, né? Essa é uma competição. O futebol de alto rendimento é decidido no mais mínimo detalhe. E aí a gente precisa cuidar mais desses detalhes. Não dá pra gente ficar cometendo mais erros tão infantis como o de hoje e como de algumas rodadas atrás, e como a gente fez, inclusive, durante o Paulista em algumas outras partidas, de gols que são evitáveis. Hoje eu disse para eles na preleção, disse para eles no vestiário, que se nós não sofrêssemos gol, certamente a gente venceria a partida, porque eu tinha certeza que a gente ia ter volume e que pelo menos uma oportunidade clara a gente teria, que se a gente aproveitasse a gente venceria o jogo. E o jogo caminhava para esse desfecho, né? A gente muito consistente, muito sólido, sofrendo pouco, controlando o jogo através da bola, e aí a gente comete um erro que infelizmente custou os 3 pontos.
1: Esse é o Ricardo Catalá falando sobre esse empate 1-1 do São Bernardo Futebol Clube contra o Avaí no 1º de maio. Como eu disse, Felipe Diogo, com esse resultado, o Tigre cai uma posição, agora é o 8º colocado na tabela.
2: 8º colocado, São Bernardo vem perdendo cada vez mais posições, aí, pontos preciosos, como o Ricardo colocou aí, 7 a 10 pontos que o São Bernardo deixou de conquistar, que poderia... O São Bernardo poderia estar numa outra posição, brigando lá em cima, mas agora é tentar recuperar aí no próximo jogo uma vitória aí para levar o São Bernardo de novo aí a uma, não digo brigar lá em cima, mas pelo menos deixar o time numa posição melhor, já que cada rodada aí o São Bernardo tem posse de bola e tal, mas infelizmente não está conseguindo os resultados e vem caindo aí cada vez mais na tabela.
1: É a segunda partida consecutiva, né, Tonhão, que a gente ouve o Catalá dizendo de erros de jogadores, erros individuais, que tem causado essa perda de pontos, né? Já são agora 6 jogos sem vitória do São Bernardo Futebol Clube. Nessa partida contra o Avaí, um público menor do que na partida anterior, 583 pessoas para uma renda de R$ 9.880.
3: Álvaro, é o seguinte, cara, cada dia que eu ouço o Catalá, eu fico mais desanimado e decepcionado, cara. Ele arruma um monte de justificativa e o que é bom mesmo não vem, que é o resultado, sim, soma de pontos. Por exemplo, ele fala, primeiro tempo maduro, nós fizemos um bom primeiro tempo, maduro e tal. Depois, só que o maduro dele não transforma em gols, em resultados positivos. Eu acho que ele está sendo muito paizão para a equipe, cara. Será que ele pega essa equipe? Aí ele justifica. Problema do gramado. Ué, cara, você pega aí o futebol de várzea, os caras jogam em qualquer campo. É a mesma coisa. Então alguma coisa está errada. Aí ele fala questão do limite. Parece que está contradizendo com o que ele disse no início, né? Questão do limite. Que limite é esse? Se está no limite... Eu acho que tem que chamar a diretoria, saber que limite é esse, se é falta de jogador com qualidade. Chamar a diretoria, conversar com a diretoria, ó, eu preciso disso, daquilo, da forma que está, se ainda há tempo de contratação, né? O fato é que o time está caindo e a gente não vê uma esperança de crescimento do time do São Bernardo Futebol Clube. Então fica muito difícil. Eu, francamente, não entendo o que ele está tentando dizer, está tentando justificar. Para mim, eu não sei, eu não sou muito favorável à demissão de técnico, não, mas nesse ponto acho que já está passando, porque 19ª rodada agora, o Avaí estava na zona de rebaixamento, cara. É um time que está na zona de rebaixamento. Ele está jogando em casa contra o Avaí, que está uma draga danada, e não consegue fazer 3 pontos. Então, é coisa para se pensar. Eu, na minha opinião, ele está perdido, ele perdeu o controle do mando dos jogadores, do comando dos jogadores, não consegue montar um esquema convincente, não consegue fazer com que o time se apresente bem dentro de campo para trazer um resultado positivo. Para mim, ele está perdido. Essa é a minha opinião.
1: Tem uma questão, né, Felipe? Como eu destaquei, é a segunda entrevista que a gente ouve do Catalá, citando erros individuais dos jogadores. De fato, eles aconteceram. Mas falar sobre isso publicamente, por mais

0: que pra nós que vamos falar sobre o jogo, é interessante que ele se exponha dessa forma, mas tem que ver até que ponto o grupo aceita esse tipo de crítica também, né?
1: É, isso pode causar uma situação complicada entre os jogadores, a questão da aceitação de vir o técnico falar, né, estão errando aqui e ali, e realmente é uma situação complicada, porque ele tira um pouco dele e joga na turma, praticamente, né? Tipo, só falta eu falar, eu fiz, agora se eles erraram, não posso fazer nada.
0: É, nessa entrevista ele não disse isso, mas na anterior, né, Tonhão, não sei se você se lembra, ele falou, olha, não sou eu que bato a bola no gol, não sou eu isso, que chuto, é, e tudo mais, né?
2: Eu acho que ele tem que balançar a equipe, cara, ele tem que dar um jeito de trazer resultado positivo. Se não conseguir, ele precisa tomar outras atitudes para fazer esse time somar ponto, cara. Senão daqui a pouco tá lá na zona de rebaixamento, tá muito colado, a diferença de ponto é muito pequena entre os que estão lá na zona de rebaixamento, os que estão ali na intermediária lá do 15º, décimo segundo, a diferença de ponto é muito pouca.
1: Eu tenho a impressão que quando a equipe começou a pontuar e bem lá em cima, acho que, não sei, apesar de ele falar, a gente tem uma equipe, que as equipes que já estão aqui, meio estão há bastante tempo, estão acostumadas a disputar essa competição, a gente está novo ainda, mas eu tenho a impressão que a diretoria é meio que, se estão agora, vão conseguir manter até o final. E agora o grupo está sentindo.
0: É, essa é uma questão de expectativa, né? Quando a Série B iniciou, não havia uma expectativa de que o São Bernardo brigaria lá em cima. Mas quando o time chegou na ponta e ficou algumas rodadas lá, a expectativa mudou. E agora o São Bernardo tá sofrendo um pouco com essas expectativas, né? As críticas são mais pesadas por conta do que o São Bernardo conquistou no início do campeonato. Pra gente falar sobre os números, né? A tabela... neste momento, o Criciúma lidera com 36 pontos, depois vem o Juventude com 32, o Operário é o terceiro com 32, Vila Nova 31, Fortaleza 31, Novo Horizontino 30, esses são os seis primeiros. Depois vem o Goiás com 28, São Bernardo 27, o Sport também com 27, o Sport também está numa sequência de jogos sem vencer, e o Atlético Goianiense é o décimo com 25. Na segunda metade da tabela tem o Cuiabá com 24, o Atlético com 24, CRB 23, Náutico 21, Botafogo de Ribeirão Preto 21 e o Londrina 20. E na zona de rebaixamento, Ceará com 19, o Avaí que empatou com o São Bernardo tem 17, Ponte Preta 8, a América Mineiro também 8. A gente... vai precisar aqui ver como vai ser o próximo jogo do São Bernardo, que vai enfrentar o Atlético. O Atlético é o 12º colocado com 24 pontos. No caso de vitória do Atlético, lá em São João del Rei, o time mineiro pode ultrapassar o São Bernardo Futebol Clube, ou pelo menos chegar ali em pontos, né? Então esse é um momento do campeonato que qualquer vitória pode mudar o cenário da tabela da Série B do Campeonato Brasileiro. A gente vai ter que ver como que o São Bernardo vai se portar nessa partida que acontece na quinta-feira, às 7h30 da noite. Vamos falar um pouco de Copa Paulista também.
2: Então, Álvaro, diga, Tonhão. Só que para dar mais um lembrete aqui, uma posição, o 13º, que é o CRB, está com 23 pontos, o São Bernardo com 27. Então tá bem colado, são 4 pontos, mais uma derrota vai ficar um ponto só na frente, então precisa tomar muito cuidado. Não é boa a posição do São Bernardo nesse campeonato, não. As condições que está entrando em campo, os resultados, precisa pontuar urgente. Esse time aqui, esse time de Minas, o Atlético, esse time é bem encardido, viu? É um time, se não tomar cuidado, pode perder para esse time.
0: Pois é, vamos falar agora da Copa Paulista. O outro time da cidade, o Sport Clube São Bernardo, entrou em campo lá no Inamar e venceu o Santo André pelo placar de 3-1. Primeiro gol foi do São Bernardo, com Jota aos 17 do primeiro tempo. Aos 33, Vitor Mariano empatou para o Santo André. No segundo tempo, Kaique Barros aos 33 e Felipe Claudino aos 45 deram números finais à partida. O Sport Clube São Bernardo, portanto, estreia com vitória. vitória para cima do Santo André. No outro jogo do grupo, o São Caetano foi derrotado pelo São José por 2-1. Com esses resultados, Felipe, neste momento, o Sport Clube São Bernardo lidera o grupo 4 com 3 pontos, tem um gol a mais de saldo que o São José.
1: Um bom início do Sport Clube São Bernardo, jogando no Inamar. O Inamar está sendo a sede do Cachorrão aí nessa competição, contra um adversário aqui da região também, contra o Ramalhão, né? Espero que o Sport Clube possa continuar, ainda é o início, mas que ele possa continuar bem aí na Copa Paulista, que é uma competição que os clubes, tanto aqui da região como do interior, né, gostam tanto aí, por dar uma vaga ou no Campeonato Brasileiro da Série D ou na Copa do Brasil.
0: A única pena, né, Tonhão, é que o Sport Clube São Bernardo não atua aqui na cidade, né? Tem jogado ou vai jogar a Copa Paulista lá no Inamar, em Diadema, mas de qualquer forma é mais um time representando a cidade em um campeonato estadual.
2: Então, Álvaro, por que isso aí? O Baetão não comporta mais jogo oficial? A federação não aprova mais o Baetão como um palco para jogar essa Copa Paulista? É estranho, né? É boa vitória, 3-1. Aí prova também a draga que está o Santo André, né? Tentando se recuperar. Quem diria, um time que já teve na elite do futebol brasileiro, hoje está essa draga. E aí vem o São Caetano hoje, também perde aí para o São José. Está mal aí nossa região, o futebol da nossa região. Vamos ver se o Cachorrão continua pontuando assim, né? Passa para a próxima fase, em primeiro lugar. E que faça uma boa Copa Paulista. Vamos torcer, que o nosso futebol precisa dar uma alavancada, né?
0: Pois é, a gente vai acompanhar a Copa Paulista daqui pra frente, né? O campeonato tá apenas na primeira rodada e aqui no programa Hora do Esporte a gente vai ficar de olho, né? Acompanhar os times aqui da região que estão no grupo 4, o Sport Clube São Bernardo, o São Caetano e o Santo André. Aí o São José completa ali o time. Lembrando, o Água Santa não disputou a Copa Paulista porque estava na disputa da Série D do Campeonato Brasileiro. O Água Santa já está eliminado e o São Bernardo Futebol Clube, todo mundo sabe, está atuando na Série B do Campeonato Brasileiro. São Bernardo na B e o Água Santa estava na D de dado. Só para trazer aqui resultados do Campeonato Brasileiro da Série A, o nosso Brasileirão que voltou, inclusive, antes do fim da Copa, né? Com a vitória do Botafogo para cima do Santos 2-1, a vitória do Vitória em cima do Vasco 1-0. Na sexta-feira nós tivemos dois jogos, né? O Mirassol venceu o Grêmio por 2-1 e o Fluminense empatou em 1-1 com o Red Bull Bragantino. O Campeonato Brasileiro já vai sendo encaminhado, né? Aos poucos os jogos vão acontecendo. Nesse meio de semana temos os times grandes entrando em campo, né? O Palmeiras na quarta-feira joga contra o Coritiba lá no Couto Pereira. O São Paulo recebe na quarta-feira também a equipe do Atlético Paranaense e na quinta o Corinthians joga contra o Remo. São os times grandes aqui da capital, Felipe, voltando a campo, o Campeonato Brasileiro voltando ao normal.
1: Voltando ao normal, né? Saudades, particularmente saudades aí do Brasileirão. E agora volta tudo de novo aí a realidade do futebol brasileiro. Alguns clubes aí, que nem o Palmeiras, muito bem, obrigado. Outros precisando melhorar na tabela, né? Agora, e a questão do Corinthians, né? Grande questão. E Memphis Depay voltará?
0: Pois é, o Corinthians que está com transfer ban, tem essa questão do Depay. O Palmeiras, por exemplo, deve dar uma folga pro Flaco Lopes, por mais que ele não tenha jogado muito na Copa do Mundo, ele deve ter uma folga. Tem essa questão, né? Alguns clubes do Campeonato Brasileiro e alguns dos paulistas, né, Tonhão? Com jogadores que atuaram na Copa do Mundo e vão ficar de fora, talvez, uma, duas rodadas.
2: Certo. O Palmeiras tá quase completo, né? O Fraco, como você falou, aí deve ficar fora dessas primeiras partidas, pelo menos contra o Coritiba, que é no dia na quarta-feira, mas o time já está, o Gustavo Gama já está treinando, já está preparado, e o Vitor Roque saiu da contusão, já tem condições de jogar, Então praticamente vai jogar completo contra o Curitiba. Tem condições de somar mais 3 pontos. Está com 7 pontos na frente do segundo colocado, que é o Flamengo, né? E tem que pontuar, porque andou perdendo uns pontos também meio ruim o time do Palmeiras. Os pontos que era o jogo ganhável e acabou não pontuando conforme deveria. E aí vem o São Paulo, que joga contra o Atlético Paranaense, também é uma pedreira, joga aqui no Morumbi. Vamos ver, o Corinthians enfrenta o Remo, que eu acho que dá para vencer aqui, joga em casa também. Está aí a rota aí do Campeonato Brasileiro, que parou para a Copa do Mundo, e os times agora, vamos ver como é que vão voltar, né, Alves? Se volta melhor, se volta... ainda com o pé no acelerador bem aliviado, né? Vamos esperar que os times voltem, a todos eles, somente os times aqui de São Paulo, do estado de São Paulo, que volta vencendo e somando ponto.
0: Quero mandar um abraço para a Toninha, que está acompanhando o programa, mandou um alô para nós três aqui que estamos nos estúdios da Paraty, ela dizendo que torceu bastante para a Espanha na final da Copa do Mundo, né, Toninha? Daqui a pouco a gente vai falar sobre essa final. Grande Toninha, que tá sempre com a gente. 6:30, a gente vai fazer aqui uma pausa para os apoios culturais e já voltamos para falar, dar aquele fechamento da Copa do Mundo.
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2: 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Eu sou Álvaro Gomes, acompanhado aqui nos estúdios da Rádio Paraty por Felipe Diogo e Antônio Eustáquio, o programa A Hora do Esporte. Na primeira metade do programa, a gente falou sobre o futebol aqui da região, o Campeonato Brasileiro, mas agora vamos falar da final, da grande final da Copa do Mundo. A Espanha derrotou a Argentina por 1-0. Com gol de Ferran Torres no segundo tempo da prorrogação e levantou a taça da Copa do Mundo pela segunda vez. O primeiro título aconteceu lá em 2010, também com gol na prorrogação naquele jogo, gol de Iniesta, uma vitória também por 1-0 que deu o título à seleção espanhola. Nessa partida contra a Argentina, um domínio territorial brutal, né, Felipe Diogo? Praticamente só a Espanha jogou. A questão é que a Espanha não tem um poder ofensivo muito grande e por isso o jogo ficou sendo arrastado lá até o final, mas o fato é, a Argentina praticamente não jogou, deu duas finalizações lá no finzinho da prorrogação, nenhuma delas no gol, e assim, para quem acompanhou a partida percebeu que a Espanha dominou totalmente o jogo, né?
3: Dominou totalmente, foi um grande jogo da Espanha. A marcação em cima aí do time da Argentina, o Messi não conseguiu jogar, e a Argentina praticamente irreconhecível aí dos outros jogos, né? A Espanha mereceu aí no segundo tempo a entrada aí do Torres, os outros jogadores que entraram. A Espanha mereceu o título aí depois de 16 anos, né? A Espanha volta a ganhar o segundo título aí da Copa, e né, muito importante aí o Lamine Yamal, né, jogando muito bem, o Rodri mais uma vez aí fazendo uma boa partida, aliás eleito o melhor jogador da Copa inclusive, e mostrando esse bom futebol demonstrado pela Espanha.
2: Foi uma vitória, né, Tonhão, do futebol coletivo. A Espanha não tem aquele jogador como outras seleções que é o ponto central do seu jeito de jogar. Na verdade, é uma coisa muito mais coletiva, e isso ficou provado nessa final. Um time que dominou todas as ações ali, faltou só o gol ao longo dos 90 minutos e da primeira parte da prorrogação. Mas foi um domínio, assim, que talvez nunca tenha acontecido numa final de Copa.
4: Você tirou do que eu ia falar. É verdade, Álvaro, eu nunca vi um final de Copa com um time só jogando como jogou a Espanha.
2: Deitou e rolou. Eu vi muita gente comparando com a final de 90, que inclusive teve a Argentina lá com o Maradona. Foi mais ou menos parecido naquela partida, a Argentina perdeu para a Alemanha, mas dessa vez foi um domínio total.
4: Não finalizaram, não teve uma finalização no tempo normal, né? Então, na verdade, a Argentina se abdicou de jogar futebol. Ela quis ficar na marcação e depois tentar jogar por uma ou duas bolas, ou chegar no final e tentar fazer o resultado, pensando que ia dar certo, mas o time da Espanha é muito superior, tem um conjunto espetacular, defesa muito bem postada, os laterais só sai quando precisa. Cucurella, que é um dos melhores jogadores dessa Copa, joga muito. O Rodri e os homens de meio campo criativo, é aquilo que você falou lá na frente, que tem dificuldade para finalizar, né? Os atacantes não são muito bons. Se pega, por exemplo, um atacante, se a Espanha tivesse da categoria do Mbappé,
2: eu acho que o próprio Messi.
4: Messi teria feito aí o placar até, acho que dois, que meu papito era 2-0 para a Espanha. E aí acabou no finzinho, quando a Argentina resolveu sair para tentar empatar o jogo, quase que chegou

0: Bem, então, quer dizer, se tivesse jogado, talvez, com postura diferente, poderia até ter vencido, ter ganho a Copa do Mundo. Mas aplicou exatamente um futebol covarde, um futebol que não é de futebol, tipo de futebol sul-americano. Sul-americano, pós-sul-americano, é futebol para frente, é futebol arte, é futebol corrido, é futebol do com bola no barbante. Não, retrancou, ficou dando a bola para a Espanha tocar, jogar, fez o... E aí depois leva o gol lá no primeiro tempo da prorrogação, tentou correr aí, teve o jogador expulso, né? O Paredes também é um jogador que bate muito. Eu vi a hora dele ser expulso também. E acabou tendo um jogador expulso, a coisa complicou aí. O técnico, o Lafonte, ele fez várias substituições, várias tentativas, né? Até que achou o atacante lá que fez o gol. Porque antes ele tentou de tudo. Fez as substituições que tinha direito de fazer no primeiro tempo, no tempo normal, depois fez na prorrogação, e para tentar achar o gol. E conseguiu fazer aquele 1-0. Conclusão, ganhou a Copa e eles ganharam tudo, né? Porque a bola de ouro também, o Rodri ganhou tudo. Eu esperava que pelo menos o Messi fosse considerado o melhor jogador da Copa.
1: Até pelo que ele merecia, jogou, né?
0: É. Eu acho que houve ali também alguma coisa que não foi muito legal. Afinal de contas, Álvaro, ouvinte da Paraty, Felipe, eu achei essa Copa assim um pouco meia confusa. Questões de arbitragem, algumas coisas que aconteceu que parece que não está dentro daquilo que eram as Copas no passado. Agora estão falando até em punir também o Scaloni pelo cartão amarelo. Pode ser punido pela FIFA. Então, uma série de coisas, a intervenção daquele cartão que tiraram dos estados, do jogador dos Estados Unidos, são coisas que mancham o futebol, né? Mas valeu a pena, acho que a França fez tudo para ganhar essa Copa. A Espanha, aliás, se preparou muito bem para essa Copa. Ganhou quem tinha realmente o melhor futebol. Quem estava 38 partidas sem perder, que é um campeão, a quantidade das partidas do Campeonato Brasileiro.
1: É a maior sequência invicta de seleções
0: isso,
1: na história.
0: Já pensou você jogar 30 Campeonato Brasileiro inteirinho e não Sim. perder um jogo, cara? O que a Espanha fez, merecidamente, ganhou a Copa do Mundo. Estão satisfeitos, festejaram bastante. Eu acho que ganhou realmente a seleção que apresentou o melhor futebol. Eu acho que foi feita, a justiça foi feita.
2: Se a Argentina tivesse ganho, vocês acham que o Messi teria ganho a bola de ouro? Teria um peso ou não?
1: Sem dúvida nenhuma.
0: É isso que eu falo.
1: A questão é, o Messi foi o melhor jogador da Copa e o Rodri ganhou por conta do título.
0: É isso que eu falo.
2: Mas isso é decidido na hora?
0: É confuso. Então, a partida,
1: a gente precisa lembrar, por exemplo, na Copa de 2002, o Oliver Kahn, antes da final, foi eleito o melhor jogador da Copa. E falhou em um dos gols do Brasil na Copa. De lá pra cá, o melhor jogador da Copa é eleito depois da final pra não acontecer a mesma coisa.
0: Álvaro, o que pegou de bola esse goleiro da Argentina, cara, e o Simón levar o troféu do melhor goleiro da Copa, é um grande goleiro. Eu acho que ele fez defesas importantes, menos vazado, levou um gol só na competição. Mas o que pegou de bola esse goleiro da Argentina, cara? Eu não sei. Pra mim, quem pensa lá e quem decide, quem vota, tá muito equivocado, cara. Na verdade, não fez justiça. Eu acho que o Messi merecia ser o melhor jogador da Copa. Você viu que ele chorou bastante. Pode ser que ele sentiu também isso, né? Por tudo que ele fez, que ele apresentou de futebol, os resultados que ele foi buscar. Ele carregou a seleção da Argentina.
1: Ele levou o time nas costas.
0: E não recebeu nenhum prêmio, cara. Coisa muito estranha.
1: É bom colocar aqui, trazer os premiados, né? O Rodri foi eleito o Bola de Ouro da Copa do Mundo, melhor jogador. Pau Cubarsí, o zagueiro da Espanha, foi eleito o melhor jovem, aliás.
0: Mas é bom mesmo, o Cubarsí é bom.
1: É um zagueiraço sensacional. O melhor goleiro, como o Tonhão lembrou, foi o Unai Simón. O artilheiro acabou sendo o Mbappé. Que fez 10 gols na Copa do Mundo, é um número bastante expressivo. O Messi estava pau a pau com ele até a pelada, que foi o jogo da disputa de terceiro lugar.

0: lugar, daqui a pouco a gente vai falar sobre isso. Esses foram os jogadores premiados, né? Nenhum argentino acabou recebendo um prêmio. E, assim, querendo ou não, é meio praxe, assim, o campeão acaba levando vantagem nessas premiações no final. Teve aquela cena curiosa, né, Tonhão, do Donald Trump tentando aparecer na foto da taça, e até o Infantino ficou meio constrangido ali, tentando tirar ele da foto. O Rodri ficou esperando ele sair pra ver que hora ia levantar a taça pra foto final.
1: Ele
0: e
1: gosta ele ficou meio de aparecer, no meio do caminho, né? Ali, né? Ele gosta de aparecer, atrapalhando lá o jogador querendo tirar a foto lá pra manchete. Cara, coisa estranha, coisa muito feia. E levou uma vaia, acho bem merecida, né? A vaia que ele levou lá dentro de campo. Sei lá, cara. Eu acho que até... Também houve, a gente tem que criticar, cara. Nasceu aqui, foi daqui, mas o Everaldo, cara. O Everaldo teve uma falha muito feia. Ele demorou para cair a ficha para falar o nome da presidenta do México e do primeiro-ministro do Canadá, que foram países que sediou a Copa do Mundo, né? Aí até comentei com meus filhos lá, nós estávamos assistindo, falei, olha, aqui... Fala do presidente dos Estados Unidos, não fala do primeiro-ministro do Canadá e também da presidenta do México, os países que sediaram a Copa do Mundo. Né? Aí depois, muito depois, parece que alguém deu toque para ele lá e ele falou. Né? Mas foi vergonhoso, cara. Devia ter mandado ela também dar medalha, o primeiro-ministro também dar as medalhas, não, só o Trump que acabou dando as medalhas lá para os jogadores. Achei muito estranho, sei lá. Esse Fantini aí, eu acho que é muita, sei lá, muita firula. Precisa. Showman. Aquilo lá gosta de aparecer, na minha opinião.
2: Diga, Felipe. Acho que deu uma boa manchada na Copa. Essas cenas aí deu uma boa manchada na Copa, sinceramente.
0: Esse tipo de coisa mais ou menos costuma acontecer. A gente lembra na Copa passada, por exemplo, que ficaram segurando o Messi assim um tempo até ele levantar a taça, colocaram aquele hobby transparente nele e tudo mais. Pelo menos dessa vez não colocaram, sei lá, um boné do Make America Great Again na cabeça do Rodri para ele levantar a taça. Felizmente isso não aconteceu.
1: E foi uma coisa muito rápida, né, Álvaro? Parece que estava com uma pressa de acabar com aquilo ali logo. Acho que estavam com medo, porque o Trump tava, é um cara que é avisado no mundo todo, né? E apesar do esquema de segurança que tinha, mas sei lá, coisas piores já aconteceu lá e com bastante segurança, então precisa tomar cuidado. E parece que foi uma coisa muito rápida, né? Eu achei que a cerimônia deveria ser mais demorada, talvez teria que ter mais uma apresentação talvez artística também, que foi muito boa, quando a Madonna apareceu lá com o Ronaldinho, com o Ronaldo Fenômeno, sensacional naquele carro lá, né? Os dois brasileiros que fizeram a diferença no nosso futebol, que representou muito bem o nosso futebol. Dá até pra gente chorar, a gente fica até emocionado, né? Depois veio a Shakira, que aquilo é um show à parte, aquilo é um showzaço, né? E então, cara, foi muito bonito até ali. Depois a coisa parece que foi muito corrido, eu não gostei. Pra mim, ficou devendo muito a questão da final da Copa, do festejo, da entrega de troféus, de troféu e de medalhas. Eu achei que não foi legal e que poderia ter sido melhor.
0: Só para a gente trazer aqui os nomes, né? O Tonhão citou, o primeiro-ministro do Canadá é o Mark Carney e a presidenta do México é a Claudia Sheinbaum. Esses são, né, outras duas autoridades dos países que sediaram a Copa do Mundo que estavam na premiação. Lembrando, a próxima Copa acontece em Espanha, Portugal e Marrocos, mas terá jogos aqui na América do Sul também. Argentina, Uruguai e Paraguai vão receber alguns dos jogos meio que festivos, assim, só no início da Copa e depois todo mundo viaja lá para Europa para seguir o restante da Copa. Só para falar do ponto de vista da Argentina, o Tonhão, não necessariamente do jogo, mas daqui para frente, agora a Argentina vai ter que viver uma era pós-Messi, que tem tudo para ser um pouco traumática, assim, né? Principalmente pela forma que o time foi montado. tudo girando em volta do camisa 10 e agora não terá esse jogador. O Scaloni deixou em aberto se vai continuar como treinador da Argentina, disse que vai cumprir o contrato, que é até o fim deste ano, mas não sabe se vai seguir no cargo. E agora tem um processo de renovação da seleção argentina que vai ter que acontecer mais ou menos como vai acontecer aqui no Brasil.
1: Eu acho que se a Federação Argentina entender assim, eu acho que o Scaloni é um baita de um técnico. Eu acho que ele fez uma boa Copa do Mundo, é um inteligente, novo, jovem, tem condições de seguir com a seleção, fez um ótimo trabalho, considero um trabalho sensacional do Scaloni. Agora, é aquilo que você falou, vai ter que renovar tudo, né? Com a saída do Messi, eles não dificilmente, talvez, eles não têm até agora, até o presente momento, um jogador que chega pelo menos 80% do que o Messi joga.
0: É bem difícil de ter, né?
1: E vai ser difícil, vai ser muito difícil eles conseguirem um jogador como o Messi. E aí vai ficar cada vez mais difícil, né? Porque eles têm raça, têm garra. Mas não é só isso que basta, né? Precisa ter também categoria, precisa ter aquele jogador que faz a diferença. Precisa ter aquele, cada seleção precisa ter um jogador que faz a diferença. Quando a bola vai no pé dele, vai lá na área, ele faz o gol. Quando precisa dele, ele aparece na partida. Poucas seleções têm. E aquela que tem, foi as que chegaram bem. Então, você vê o caso da França, Mbappé, você vê o da Inglaterra, o René Kay lá, aí você vê lá o Cristiano Ronaldo na seleção de Portugal, pelo menos nome ele tem, mas já está com seus 40 anos, 39, né? 41 anos. Então tem o Messi na Argentina, cara, tem um jogador que resolve. Enquanto nós, quando nós tínhamos jogador que resolvia, nós ganhamos 4 Copas. Agora, depois que esses jogadores se afastaram, venceu a era dele, que veio esses jogadores que saem daqui jovem, vai jogar na Europa para ganhar muito dinheiro. Outra coisa também que precisa rever, aquela questão da lei Pelé, que eu não sei, até hoje não funciona. Eu, para mim, na minha opinião, de aprender o jogador aqui, deixar sair só depois dos 23 anos, jogar uma época aqui no Brasil, tem que tomar postura diferente, tem que limpar essa CBF, se nós quisermos ver o nosso futebol fazer espetáculo de novo, tem que fazer uma limpeza, tem que preparar tudo, tem que começar tudo do zero. E tem pessoas sérias no nosso futebol aqui, estão falando muito na Leila, eu acho que ela é firme, mas não sei se também tem condições, se ela quer chegar lá, né? E tem outros também, quem eu citei outro dia, outro aqui que podia assumir a CBF, cara, não ficar com esses babaca que tem lá, que está acabando com o nosso futebol, e começar a preparar a nossa seleção para a próxima Copa, para fazer bonito, para a gente voltar a ganhar, né? Então, fica aí esse lembrete, esse questionamento nosso, o jovem, a criança que chora pela seleção, tem que ter garra, tem que ter vontade de vencer, tem que ir para lá com o intuito de ganhar a Copa. E nossos jogadores, muito infantil, aquela cobrança de pênalti do Bruno Guimarães, cara. O Ronaldo falou, no dia que eu fui cobrar o pênalti lá, que era o pênalti decisivo, e eu fechei o olho, cheguei lá, vi o Oliver Kahn lá, daquele tamanho lá, daquela altura, eu pensando, aonde que eu vou jogar essa bola? Falou, pá, fechei os olhos, cara, que eu pé na bola com vontade, fiz o gol. Agora fica lá dando aquele pulinho de canguru, cara. Dizendo pro goleiro aonde vai jogar a bola, vai tomar banho. Isso aí para mim precisa ter postura diferente, os técnicos precisam trabalhar diferente. Eu não aprovo esse tipo de coisa, o futebol é sério, precisa ganhar, precisa voltar a vencer. Eu acho que a seleção brasileira só vai voltar a vencer no dia que levar tudo a sério, começar do zero, começar a levar a sério a nossa seleção, o nosso futebol. Aí sim, nós vamos conseguir, talvez, continuar vencendo, ganhando Copa.
0: Agora tem uma coisa, Felipe. O Brasil, depois do Pelé, né? Na era pós-Pelé, ficou 24 anos para vencer uma Copa do Mundo. Depois, chegou em 3 finais consecutivas, mas quando aquela geração Ronaldo, Ronaldinho começou a decair, tá agora há 28 anos sem vencer. A Argentina ganhou em 86, chegou numa final em 90 com Maradona, mas aí lá em 94 ele já...

0: A final em 2014 é verdade, mas foi vencer só em 2022. A Argentina agora sem Messi deve ficar um período sem vencer. Quem tem uma geração boa para seguir é exatamente a Espanha junto com a França, que devem agora rivalizar para a próxima Copa do Mundo.
1: Ah, muito provavelmente. São seleções aí que tem grandes jogadores. O Mbappé aí vai um longo tempo ainda. Os meninos aí da Espanha também tem um longo tempo ainda. E a Argentina vai ter que fazer igual o Brasil. Procurar jogadores para começar aí, acredito que uns dois ciclos aí de Copa ainda, para conseguir achar alguém para conseguir disputar mesmo, competir. Agora,
2: eu acho que o Brasil tem três jogadores que pode já dar o início, que é o Endrick, o Rayan e o Estevão.
1: O Estevão também. E agora, essa questão do técnico, né? Acho que para a Argentina seria melhor manter o Scaloni do que tirar o Scaloni e começar tudo do zero.
0: Tem que ver até que ponto o Scaloni quer ficar, né? Ele já ficou dois ciclos de Copa do Mundo, né? Pegou uma Copa e venceu, pegou outra Copa e levou a seleção argentina à final, mas a gente sabe que é um trabalho desgastante, né, Tonhão? Especialmente numa seleção que tem toda essa paixão da torcida e tem uma pressão muito grande. A gente falava antes do programa sobre o Deschamps, né, que deixou o comando da seleção francesa dizendo que era um ambiente complicado para ele, agora vai ser o Zidane. É um trabalho muito desgastante, não sei até que ponto o Scaloni ainda aguenta o cargo, né?
2: Então, Álvaro, aí a gente vê, né? Eu acho que ele e o Messi, eu vi os dois chorar, e eu acho até que o Messi pensou, pô, a dificuldade que está passando o nosso povo, a questão econômica do meu país, dá uma alegria, eu quero dar essa alegria para os meus conterrâneos, né? O povo do meu país acabou não conseguindo chegar lá, o Scaloni também é a mesma coisa, que está uma draga lá o país deles, né? Então, eles se sentiram muito, acho que o choro maior do Messi foi exatamente nessa questão. E também o Scaloni, eu acho que ele ficou muito decepcionado com certas coisas que aconteceu ali, que pode ser que isso afeta a ele não decidir não ficar mais na direção do selecionado argentino. Mas eu acho que se ele não ficar, eles vão perder um grande técnico. Esse cara, traz ele aqui para a seleção brasileira, aqui. Vai trabalhar aqui no futebol brasileiro. Né?
0: Imagina, o povo já está indignado com o Ancelotti. Imagina se chega o Scaloni, um argentino, para treinar o Brasil. Aí todo mundo tira cueca pelo pescoço. Agora, só para falar uma coisa, Felipe Diogo, a gente teve aquela pelada disputa do terceiro lugar. A Inglaterra venceu por 6-4, foi um jogo assim totalmente aberto, sem defesa, 10 gols, Mbappé quebrando recorde, Olise quebrando recorde de assistências, mas assim, foi um jogo quase que desnecessário da Copa do Mundo.
1: Igual você falou numa semana passada, poderia rever isso, um jogo não tinha necessidade, ou então, né, não, pra que fazer isso? E outra, a Inglaterra ganhando de 4-0 no primeiro tempo, permitir se levar todos aqueles gols, assim, parecia, faz o que vocês quiserem aí, boa sorte. E, meu, não abrir tanto e tomar tanto gol, ficar 6-4.
0: Foi uma coisa meio constrangedora, assim, pra mim, Tonhão, esse jogo. É claro que disputa de terceiro lugar não tem a mesma importância que todos os outros jogos. Mas eu achei um pouco além, assim, achei meio relaxo demais, assim.
2: Exato, Álvaro, porque as seleções que vão pra disputar terceiro e quarto não estão aí, nem aí, né? Pra eles interessava ganhar a Copa, não ganharam. E muito menos a meu segundo lugar, não interessa. Mas pelas condições do Deschamps, que ele estava saindo, ele foi muito importante no selecionado da França, ele trabalhou muito para conseguir trazer resultado positivo, ganhar a Copa com a França, trazer jogador, revelar jogador, trazer jogadores novos, bem encaminhado, que possa jogar nas próximas Copas. Eu acho que o jogador deveria ter mais respeito com ele e não entrar tão relaxado dentro de campo como eles entraram. Parecia um jogo de pelada, parecia um jogo de churrasco, que a pessoa vai, vamos fazer um churrasco aqui, fazer uma brincadeira, um campo. Ficou feio o primeiro tempo.
0: Depois, com camisa contra o sem camisa, né?
2: Coisa caramba, assim. Cara. Lá na minha terra tinha um tal de ajunta e vamos e arruma e sai. Então, é o catado da cidade lá, né? Então parecia o ajunta e vamos e o arruma e sai, cara. A mesma coisa. Nossa, ficou ridícula.

0: que lá no segundo tempo, depois do vestiário, parece que criaram vergonha, deve ter tido uma conversa diferente do Deschamps lá com os jogadores, e eles acabaram voltando com vontade de jogar, porque fez alguns gols lá, mas na despedida dele, tudo que ele fez para aquela seleção, ele não merecia passar pelo vexame que passou. Para mim, os jogadores da França, para mim, estão, olha, nota zero para eles. Não tiveram a hombridade de homenagear o Deschamps por tudo que ele fez pela seleção da França.
1: Lembrando, o cara foi campeão como jogador e como treinador, ainda levou a França a uma final, que eles perderam nos pênaltis, e carregou o time, né, até a semifinal nesta edição. E assim fechamos, né? Como a Copa do Mundo acabou, o programa Hora do Esporte também está acabando e a partir da quarta-feira a gente segue firme e forte falando do futebol brasileiro. Valeu, Felipe Diogo.
2: Valeu, Álvaro. Obrigado. Boa noite a todos. Até quarta.
1: Valeu, Tonhão.
0: Valeu, Álvaro. Até quarta-feira, se Deus quiser. Um abraço a todos.
1: Na quarta-feira tem mais uma edição do programa A Hora do Esporte. E aí nós vamos falar mais do Campeonato Brasileiro, que retorna com tudo. Os times grandes da capital já entrando em campo nesta quarta, na quinta. O Santos já jogou. Vai ter jogo da Sul-Americana. A gente vai falar também muito sobre tudo isso. Agradeço a todo mundo que esteve conosco nessa edição do programa A Hora do Esporte. E também todo mundo que acompanhou a Copa do Mundo conosco. Foi um prazer e vamos seguindo. Ano que vem tem Copa do Mundo de Futebol Feminino aqui no Brasil. E se tudo der certo, a gente vai fazer uma grande cobertura também. Aquele abraço, beijo nas crianças e tchau.
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4: Em Brasília, 19 horas. Está no ar a Voz do Brasil. As notícias do governo federal que movimentaram o país no dia de hoje.
5: Olá, uma boa noite.
4: Boa noite para você que nos acompanha em todo o país.
5: Segunda-feira, 20 de julho de 2026.
4: Vamos aos destaques da Voz do Brasil.
5: Agora é lei. Brasil conta com a estratégia nacional do Complexo Econômico Industrial da Saúde.
4: A legislação estabelece diretrizes para a pesquisa, o desenvolvimento e a produção de medicamentos, vacinas e outras tecnologias para o SUS. Márcia Fernandes.
6: A lei prevê medidas para incentivar a produção nacional de insumos e fortalecer cadeias produtivas internas, com o objetivo de ampliar a capacidade nacional de resposta em situações de crise.
5: E ainda, cuidotecas, universidades públicas estaduais podem instalar espaço.
4: Edital apoia a implantação da estrutura responsável por abrigar a criança enquanto a mãe frequenta as aulas. Luana Karen.
7: O edital vai oferecer 9 milhões e 200 mil reais para que as universidades estaduais possam contratar profissionais, comprar material pedagógico e oferecer alimentação às crianças.
5: Tecnologia para ajudar no combate à violência contra a mulher.
4: Uma inteligência artificial auxilia quem procura o Ligue 180.
5: Quer saber mais sobre o assunto? Hoje nós conversamos com a Secretária Nacional de Enfrentamento à Violência contra Mulheres, Estela Bezerra.
4: Ela fala também sobre a importância do apoio para quebrar o ciclo de maus tratos.
8: E ninguém consegue fazer uma ruptura sozinha, então o primeiro movimento é uma mulher procurar alguém de sua confiança, o segundo movimento é procurar um serviço especializado.
5: Hoje na apresentação da Voz do Brasil, Mariana Juman e Nazi Brum.
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5: O Brasil tem agora uma lei que regulamenta a produção de vacinas, medicamentos e insumos de saúde, voltada ao atendimento do SUS.
4: A medida consolida como política permanente instrumentos voltados ao fortalecimento da capacidade nacional de desenvolvimento, produção e inovação em tecnologias estratégicas para o SUS.
6: A lei cria a Estratégia Nacional do Complexo Econômico Industrial da Saúde. A legislação estabelece regras para o país produzir tecnologia própria no setor. Na prática, o texto define critérios para a produção em solo brasileiro de medicamentos, vacinas, equipamentos de diagnóstico e ingredientes farmacêuticos que abastecem o Sistema Único de Saúde. O ministro da Saúde, Alexandre Padilha, disse que a estratégia quer fortalecer laboratórios públicos e ampliar o acesso da população a tecnologias estratégicas de saúde.
9: Preparar o Brasil cada vez mais para respostas em emergência em saúde, dar uma previsibilidade importante para as empresas privadas investirem, dar uma outra dimensão para o que é o setor da saúde. Tanto naquilo que é os compromissos de garantir o atendimento à nossa população, quanto da saúde enquanto setor econômico.
6: A lei prevê medidas para incentivar a produção nacional de insumos e fortalecer cadeias produtivas internas, com o objetivo de ampliar a capacidade nacional de resposta em situações de crise, como destacou o ministro do Desenvolvimento, Indústria, Comércio e Serviços, Márcio Elias.
10: A pandemia mostrou isso para o mundo, a indesejável dependência de um continente ou de alguns países no fornecimento do que é essencial na área da saúde. Acho que a sanção do nosso PL 2583 hoje retoma essa tradição do país, do Brasil, na vanguarda do desenvolvimento do complexo econômico e industrial da saúde.
6: A estratégia também prevê mecanismos para a transferência de tecnologia entre instituições privadas e laboratórios públicos. Entre os projetos previstos estão o desenvolvimento de insulina glargina com produção integral no Brasil e de uma vacina contra o vírus sincicial respiratório associado a casos de bronquiolite. Reportagem Márcia Fernandes.
5: Empresas de revenda de ingressos devem ser transparentes com o consumidor sobre o seu papel.
4: Caso isso não aconteça, elas podem ser alvo de medidas cautelares, entre outras determinações.
5: É o que vamos ouvir agora na reportagem de Gabriela Noronha.
11: Quando você vai comprar um ingresso para um show ou teatro, por exemplo, pode acabar recorrendo a páginas na internet que fazem a revenda desses tickets. Mas essas plataformas precisam respeitar os direitos do consumidor. Se isso não ocorrer, ficam sujeitas a medidas cautelares do governo. É o caso de uma empresa que começou a ser investigada nesta segunda-feira por falta de transparência e insuficiência de informações essenciais ao consumidor. Como detalhou Ricardo Morishita, secretário nacional do consumidor.
12: Muita gente acaba contratando, mas não sabe que se trata de um mercado secundário. E claro, tudo isso leva a uma potencial indução do consumidor ao erro ou a acreditar que está adquirindo o ingresso pelo canal oficial. Acho que isso é ruim para todos. É importante que o consumidor saiba, não seja enganado, não possa ser induzido a erro, garantir a informação e depois a própria boa-fé.
11: Como medida cautelar, a Senacom determinou que a plataforma passe a indicar de forma clara e destacada ao longo de todo o processo da venda, que não constitui um canal oficial de venda dos eventos, que os ingressos são ofertados por terceiros e que podem ser vendidos por preços superiores aos dos canais oficiais. Em caso de não cumprimento da medida, a empresa poderá ser multada em R$100 mil por dia. Vitor Oliveira Fernandes, secretário nacional de Direitos Digitais, mencionou outras possíveis fraudes que fazem parte da investigação.
13: Uma outra preocupação que também surge nesses monitoramentos de mercado é o uso cada vez maior de robôs que funcionam verdadeiramente como cambistas digitais. Robôs que conseguem adicionar ingressos ao carrinho em milissegundos, que conseguem ocupar posições melhores nas filas dos ingressos e que conseguem até fazer o check-out automatizado em um tempo bastante rápido, de modo que o consumidor se torna dependente desse mercado secundário.
11: Lembrando que há PROCONs em todos os estados do país para a proteção e defesa dos direitos do consumidor. Além disso, é possível utilizar a plataforma consumidor.gov.br para registrar denúncias e reclamações. Reportagem Gabriela Noronha.
4: E durante a Copa do Mundo da FIFA 2026, o Ministério da Justiça e Segurança Pública participou da Operação Cartão Vermelho, realizada simultaneamente em 9 países.
5: A ação foi coordenada pelo Departamento de Justiça e pela Agência de Investigações de Segurança Interna dos Estados Unidos para combater a pirataria digital e física.
4: No Brasil, a atuação com foco no ambiente digital resultou no bloqueio de 309 domínios e 109 endereços de IP utilizados na transmissão ilegal de sinais de TV e streaming.
5: A operação teve como objetivo combater redes criminosas envolvidas que lucram ilegalmente com a venda de produtos físicos piratas, como camisetas de seleções, álbuns de figurinhas e artigos esportivos falsificados, e também com a retransmissão digital não autorizada dos jogos do Mundial.
4: pagamento do Bolsa Família começou hoje aos beneficiários do programa.
5: Em cidades onde foi decretada a situação de emergência ou calamidade pública pelo governo federal, o recurso foi unificado.
4: Começou nesta segunda-feira, dia 20, o pagamento do Bolsa Família referente ao mês de julho. Os depósitos seguem um calendário escalonado, conforme último dígito do número de identificação social, o NIS. Neste mês, o benefício tem valor médio de R$ 679,19. Para receber o auxílio, é preciso atender aos critérios do programa, manter o cadastro único atualizado e cumprir as exigências nas áreas de saúde e educação, como frequência escolar, vacinação em dia e acompanhamento pré-natal, quando necessário. Os beneficiários podem movimentar o dinheiro de forma digital pelo aplicativo Caixa Tem, utilizados na função débito com cartão do programa ou sacados em terminais de autoatendimento da Caixa, casas lotéricas e correspondentes Caixa Aqui. Já as famílias que vivem em municípios com situação de emergência ou calamidade pública reconhecida pelo governo federal recebem um benefício nesta segunda-feira sem seguir o calendário do NIS. A medida beneficia moradores de cidades do Amazonas, Roraima, Paraná, Sergipe, Paraíba e Rio Grande do Norte, afetadas por eventos como estiagem e enchentes. Thaisa Vitória para a Voz do Brasil.
14: E estão abertas as inscrições para o Prêmio Brasil que Alimenta, até o dia 31 de julho.
5: A iniciativa vai reconhecer 40 ações desenvolvidas por organizações da sociedade civil para o combate à fome.
14: Podem participar organizações que estejam em funcionamento há pelo menos 3 anos e mantenham iniciativas em andamento.
5: O valor total da premiação é de R$ 700 mil, distribuídos entre as 20 melhores iniciativas.
14: O edital com as informações está disponível em gov.br/mds.
5: As mulheres têm agora um novo aliado na luta contra a violência, um chatbot do Ligue 180.
14: É um robô atendente que vai trazer prontamente informações sobre os direitos das mulheres, legislação e serviços da rede de atendimento.
5: A ferramenta de inteligência artificial vai fazer uma curadoria diária da base de informações utilizadas pelas atendentes da Central de Atendimento à Mulher.
14: Mas o atendimento humanizado, em que as vítimas podem conversar diretamente com uma pessoa, vai seguir. E nós conversamos sobre isso com a Secretária Nacional de Enfrentamento à Violência contra as Mulheres, Estela Bezerra. Acompanhe. Secretária Estela, bem-vinda à Voz do Brasil. Vamos começar falando desse novo chatbot do Ligue 180. Como é que ele funciona? O que ele oferece de novo para as mulheres?
15: Olha, o chatbot, primeiro, prazer estar aqui, uma saudação a todo mundo que está nos ouvindo, nos assistindo. O chatbot, ele é mais uma tecnologia, ela é desenvolvida muito pelo campo do mercado, mas a tecnologia também pode servir à cidadania, né? Então, o que nós estamos colocando é mais um meio de acesso para que as mulheres em situação de violência, elas possam acionar a Central 180, seja para pedir uma informação ou seja para que ela tenha uma acolhida rapidamente sobre a situação de violência que ela está vivenciando. A violência contra as mulheres, ela tem várias tipologias. O Brasil ainda não tem uma imersão, uma compreensão dessas várias tipologias, mas elas oprimem mulheres em todo o território. E aí o chatbot, inclusive, dialoga com a juventude e traz mais uma opção, mas ela não tira a humanização do serviço nem do atendimento.
16: Quer dizer que com um robô, o atendimento humano também segue, né? As mulheres ainda conseguem atendimento humanizado ligando para o número 180.
15: O chatbot, ele pode estar assentado numa inteligência artificial, mas ele também pode estar nos princípios do atendimento. E nesse caso, ele está nos princípios do atendimento. Não há uso de inteligência artificial. Depois que se tabula ali o tipo de demanda que é trazida, imediatamente você pode recorrer a um atendimento humanizado e aquela demanda vai ser acompanhada humanamente. Nós temos mais de 360 atendentes, 24 horas para fazer esse serviço.
14: Onde é que elas acessam o chatbot?
15: Olha, tanto pelo telefone como ela pode acessar pelo site da nossa página no Ministério das Mulheres. Nós temos todas as tecnologias que você pode recorrer. O 180 tem um grande painel. 22% das procuras no Ministério das Mulheres são justamente pelo 180.
16: E há também outras ferramentas, né? Como o WhatsApp, por exemplo, né? Como é que ele pode ser acessado por

Olha, o 180, ele já tinha o WhatsApp implementado. O WhatsApp é uma linha direta. Depois que a gente fazia o atendimento direto, humanizado, ainda se perguntava se você queria receber alguma informação pelo 180, né? Então, o WhatsApp não é uma ferramenta em que a gente acessa a qualquer mulher. A gente prioriza o sigilo da informação. Muitas vezes as mulheres podem receber ou tem o telefone monitorado, e isso pode ser uma situação de risco.

0: conhecida como uma tipologia própria de crime, até a violência patrimonial, a violência psicológica, são tipologias de violência que às vezes é difícil de você identificar. Muitas mulheres vão e se identificando que vivem aquele tipo de violência na medida em que alguém vai falando que aquilo é violência. Então todas essas atendentes, elas são preparadas, qualificadas em compreender a legislação e compreender a manifestação desse tipo de violência. Elas também têm um aparo psicológico, porque é muito doloroso e é muito difícil você passar o dia inteiro ouvindo narrativas de violação de direitos e de violência. Então elas têm uma retaguarda de psicologia, de atendentes, né, e fazem grupos de conversar sobre esse tema. E agora nós estamos inaugurando uma especialização para que elas tenham uma melhor qualificação, mas também um reconhecimento acadêmico de que elas são profissionais especializadas no atendimento às mulheres em situação de violência.
1: Só para a gente esclarecer, a senhora mencionou a violência vicária, que é um tipo novo, né, um tipo penal novo, e aí muita gente provavelmente não conhece. Ela ocorre quando o companheiro agride familiares, né? Filhos, pais, para atingir a mulher, né?
0: O agressor praticante de violência doméstica, ele nunca só viola as mulheres. Ele viola os filhos, ele agride a sogra, ele agride os cunhados, mas ele tem uma predileção pelos filhos. Os filhos é um modo, é um instrumento de ofender. Se você, às vezes, me der um tapa, o tapa dói, mas dói mais se você bater no meu filho. Isso é uma coisa muito concreta. E o pior caso que nós acompanhamos foi aquele caso de Thales Machado, aqui no estado de Goiás, onde ele executou os dois filhos e ainda construiu através, se suicidou, mas antes disto construiu a narrativa de que a ex-esposa ou a mãe das crianças é que era responsável por tudo aquilo, e ela, por conta disso, não conseguiu sequer acompanhar o velório dos filhos.
2: Secretária, o Ministério das Mulheres também apresentou recentemente em Salvador as diretrizes nacionais das Casas da Mulher Brasileira. O que elas estabelecem sobre esse serviço?
0: A atualização das diretrizes era uma necessidade. A casa está fazendo 10 anos. A primeira casa foi inaugurada ali em 2015, né, no estado de Mato Grosso do Sul. Durante esses 10 anos, muita coisa mudou, inclusive de legislação. Nós temos muita tecnologia que avançaram durante essa década e era necessário fazer um alinhamento. Hoje temos 13 casas, uma projeção de mais casas. É natural que a política pública vá se expandindo por todo o território, e era necessário a atualização das diretrizes, porque a Casa da Mulher Brasileira, ela é o mais completo, mas ela é mais complexo serviço de uma política pública. Ela junta no mesmo espaço poderes como o poder executivo e o poder do sistema de justiça, judiciário. Lá funciona a vara de família, lá funciona o Ministério Público, mas também tem a Secretaria de Segurança Pública com a Delegacia Especializada da Mulher, o serviço psicossocial que atende lá dentro. Tem também a possibilidade da mulher, por uma questão de risco, ficar acomodada num abrigamento temporário dentro dessa casa. Então, como são serviços complexos, de alta complexidade, com intersetorialidade e interinstitucionalidade, as diretrizes se atualizaram para que o serviço tenha mais azeitamento e seja muito mais eficiente, para que não haja nenhum erro de protocolo de serviços tão complexos.
1: Agora, secretária, acho que a pergunta mais importante da nossa entrevista é essa que vem agora. Uma mulher que esteja nos ouvindo e que se reconheça numa situação de violência, mas que tenha dificuldades em sair dessa situação, seja por motivos financeiros ou quaisquer outros, como é que ela pode começar a pedir ajuda? A gente falou aqui de Casa da Mulher Brasileira, de Ligue 180, mas por onde ela começa? Qual o primeiro passo?
0: Olha, geralmente uma mulher que vive em situação de violência, ela nega que vive em situação de violência. Essa negação vai de 3 a 10 anos. Se ela tem no ciclo de amizade dela e uma forma de impedir que a mulher recorra a alguém, um agressor que vive dentro de casa, que ameaça constantemente, ele inibe a relação dessa mulher com seus familiares e também com suas amigas. Essa é uma maneira de manter a mulher isolada. Então, o principal movimento que uma mulher precisa fazer quando ela está vítima de violência é procurar alguém da sua confiança, alguém que ame e respeite ela verdadeiramente, para ela poder compartilhar dessa situação que ela vive. Geralmente

0: O primeiro ciclo de apoio vem das amigas e da família. Quando você não encontra essa possibilidade, é preciso procurar ou a delegacia, ou o centro de referência da mulher, ou mesmo a Casa da Mulher Brasileira, que é um serviço de porta aberta. Geralmente as mulheres só conseguem fazer esse movimento quando a violência já não ameaça mais só a vida dela, ameaça a vida dos filhos. Então as mulheres conseguem fazer uma ruptura. Por isso que programas como esse, a gente falar do assunto, dizer que a violência acontece e que ela não é naturalizada e que ela pode ser rompida, é necessário. Muitas mulheres vivem em situação profunda de isolamento e não conseguem fazer a ruptura sozinha. Ninguém consegue fazer uma ruptura sozinha. Então, o primeiro movimento é uma mulher procurar alguém de sua confiança. O segundo movimento é procurar um serviço especializado. E se ela for a um serviço bancário sendo oprimida por violência patrimonial, ela também deve pedir ajuda. Hoje a Caixa Econômica tem um serviço para acolher mulheres nessa situação. Ou se ela for a um serviço de saúde, ela também pode pedir ajuda ao serviço de saúde para poder fazer a ruptura da violência. Sozinha ninguém consegue.
1: Muito bem, nós conversamos com Estela Bezerra, secretária nacional de enfrentamento à violência contra as mulheres. Muito obrigado, secretária, por sua entrevista aqui, a Voz do Brasil.
0: Eu que agradeço a vocês.
2: Conciliar os estudos e a maternidade é uma missão desafiadora para muitas mães que ocupam as universidades.
3: Mas nas cuidotecas, as mães podem deixar seus filhos na hora das aulas.
2: O serviço já é oferecido em universidades federais e agora está aberto para universidades públicas estaduais.
3: As interessadas têm até o dia 15 de setembro para se inscrever em edital do Ministério das Mulheres.
4: Um espaço público, seguro e gratuito, onde crianças de 3 a 12 anos de idade são acolhidas enquanto os responsáveis, principalmente as mães, estudam. Assim é a Cuidoteca, serviço oferecido em universidades federais como a de Brasília. Na UNB, a iniciativa teve início no começo deste ano e atendeu 23 crianças no período noturno. Para o segundo semestre, 40 vagas serão oferecidas. A coordenadora pedagógica da Cuidoteca da UNB, Letícia Teles, falou sobre a receptividade do serviço.
5: A Cuidoteca promoveu ali um espaço onde a criança pode ser criança, porque eles podem realmente brincar, socializar. E as mães têm um feedback, assim, incrível.
4: Agora, o serviço de Cuidoteca será expandido para universidades estaduais. O edital aberto pelo Ministério das Mulheres vai oferecer 9 milhões e 200 mil reais para que as universidades estaduais possam contratar profissionais, comprar material pedagógico e oferecer alimentação às crianças. Em contrapartida, as unidades deverão providenciar espaço físico, infraestrutura e apoio operacional. Cada universidade selecionada poderá receber até 240 mil reais para manter o serviço. Segundo Juliana Cores, coordenadora geral de políticas de cuidado do Ministério das Mulheres, há recursos suficientes para contemplar todas as universidades estaduais do país.
6: A gente pensou nas universidades estaduais devido ao número de mulheres, que é um número relevante, e a gente conseguiu aqui aportar um recurso que é suficiente para abarcar todas as universidades estaduais. E o que a gente quer é que cada vez mais cresça essa cultura da Cuidoteca. A gente interpreta como um dos pontos cruciais aí para a tranquilidade dessas mulheres.
4: O envio de propostas pelas universidades estaduais deve ser feito até o dia 15 de setembro por meio da plataforma transferegov.br. As unidades selecionadas deverão ofertar o serviço de Cuidoteca por 12 meses. Reportagem Luana Karen.
2: E além do edital para as universidades estaduais, seguem abertas até o dia 1º de agosto as candidaturas para a chamada estratégica Unicuidotecas.
3: Nesta chamada, o Ministério da Educação, em parceria com o Ministério do Desenvolvimento e Assistência Social, Família e Combate à Fome, vai selecionar 50 universidades federais para a implantação de espaços gratuitos de acolhimento infantil nas instituições.
2: Os espaços visam atender filhos de alunos, professores, servidores técnicos e trabalhadores terceirizados.
3: Cada universidade federal selecionada terá capacidade para atender 40 crianças simultaneamente.
2: O envio das propostas deve ser feito por meio eletrônico. Os detalhes estão disponíveis em gov.br/mec.
3: transporte aéreo brasileiro registrou 65 milhões e 200 mil passageiros no primeiro semestre desse ano.
2: De acordo com o relatório da Agência Nacional de Aviação Civil, a ANAC, mais de 50 milhões nos voos domésticos e 15 milhões nos voos internacionais.
3: Só no mês de junho, o total de passageiros chegou a 10 milhões e 300 mil pessoas.
2: O transporte de carga nos aeroportos brasileiros registrou o crescimento de janeiro a julho deste ano.
3: Foram mais de 673 mil toneladas transportadas em níveis nacionais e internacionais.
2: E essas foram as notícias do governo federal.
3: Uma realização da Secretaria de Comunicação Social da Presidência da República.
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3: Fique agora com as notícias do Poder Judiciário e do Congresso Nacional. Boa noite.
2: Boa noite e até amanhã.

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2: Em Angola, presidente do STF propõe ampliar cooperação entre cortes constitucionais na defesa da democracia.
3: TSE divulga dados sobre o eleitorado brasileiro.
2: TST entende que CNPJ ativo não basta para provar que a empresa continua em operação.
3: Boa noite, eu sou o Arthur Filho.
2: E eu sou Walter Lima.
3: O presidente do STF e do CNJ, ministro Edson Fachin, defendeu em Luanda, na Angola, o fortalecimento da cooperação entre tribunais constitucionais para proteger a democracia.
2: A manifestação ocorreu durante reunião com Laurinda Prazeres Cardoso, presidente do Tribunal Constitucional de Angola, Marta Ferreira.
4: Ao abrir o encontro, Fachin disse que a relação entre os dois tribunais deve ser ampla, permanente e voltada à construção de uma agenda comum para os próximos anos.
5: Cuidaremos de uma pauta de cooperação centrada no fortalecimento da capacidade institucional de nossos tribunais.
4: O presidente do STF ressaltou que as democracias constitucionais enfrentam desafios comuns em diferentes partes do mundo, especialmente diante do avanço de movimentos autoritários que buscam enfraquecer as instituições por dentro. Para Fachin, os tribunais constitucionais ocupam posição central na preservação do Estado Democrático de Direito e defendeu o fortalecimento da cooperação entre as cortes constitucionais para compartilhar experiências e consolidar referências democráticas capazes de enfrentar tendências autoritárias observadas em diversos países.
3: O TSE divulgou nesta segunda-feira os dados do eleitorado brasileiro.
2: As estatísticas indicam que mais idosos e mais indígenas estão aptos a votar. Jane Costa.
6: Mais de 158 milhões de brasileiras e brasileiros estão aptos a votar no dia 4 de outubro, primeiro turno das eleições. São Paulo, maior colégio eleitoral do país, reúne mais de 34 milhões de eleitoras e eleitores, representando 21,48% do total. Em seguida, aparecem Minas Gerais e Rio de Janeiro. O eleitorado no exterior aumentou, são quase 929 mil. A maioria do eleitorado tem entre 40 e 44 anos, com mais de 15 milhões de pessoas. Os dados também revelam avanços no preenchimento da autodeclaração de raça e cor, tornando o cadastro eleitoral mais diverso e reduzindo significativamente o número de registros sem essa informação.
3: CNPJ ativo não basta para provar que a empresa continua em operação, segundo o TST.
2: Integrante da Comissão Interna de Prevenção de Acidentes e de Assédio pretende usar o dado para assegurar estabilidade. Larissa Batista.
7: O trabalhador alegou que a empresa continuava funcionando, já que o CNPJ da instituição sediada em Piracicaba, São Paulo, permanecia ativo. Mas o TST entendeu que isso, por si só, não comprova que a unidade ainda esteja em operação. Como o contrato de prestação de serviços foi encerrado e a CIPA deixou de existir naquele local, a corte decidiu que o auxiliar de produção não tinha direito à estabilidade no emprego e manteve a demissão. A decisão foi unânime.
3: Após a Lei 14.752 de 2023, judiciário não pode multar advogados por abandono de causa.
2: Com esse entendimento, o STJ afastou a multa aplicada a advogados que faltaram à sessão do Tribunal do Júri. Fátima Uchoa.
8: Os advogados pediram o cancelamento do júri e justificaram a ausência, alegando que a promotora responsável teria publicado nas redes sociais um vídeo sobre o crime, o que comprometeria a imparcialidade do julgamento. Mas a Justiça do Rio Grande do Sul aplicou uma multa de 10 salários mínimos. Na sexta turma do STJ, o ministro relator Sebastião Reis Júnior observou que os advogados poderiam ter questionado a suposta nulidade em juízo pelos meios processuais adequados. No entanto, nessa situação já estava em vigor a lei que revogou a aplicação da multa por abandono de causa. E segundo o ministro, após essa mudança legislativa, eventual falta deve ser apurada exclusivamente pela ordem dos advogados do Brasil. 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
3: A você, uma boa noite.
2: E até amanhã.
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1: Eu sou Humberto Pinheiro e estes são os destaques de hoje do Jornal do Senado, que começa agora. A autonomia do Banco Central e novas regras para a saúde avançam na CCJ. Jovens que saem de abrigos podem ganhar cotas no ensino federal. Eleitores com deficiência ou mobilidade reduzida terão direito a transporte gratuito. Boa noite. A Comissão de Constituição e Justiça aprovou neste primeiro semestre a proposta de emenda à Constituição que busca assegurar um orçamento próprio e autonomia operacional ao Banco Central. A CCJ ainda votou outras duas mudanças na Constituição para assegurar jornada de 36 horas semanais para enfermagem e aposentadoria diferenciada para agentes comunitários de saúde e combate às endemias. Repórter Bruno Lourenço.
2: Uma das propostas de emenda à Constituição aprovadas na Comissão de Constituição e Justiça transforma o Banco Central de autarquia para entidade pública de natureza especial, com autonomia técnica, administrativa, orçamentária e financeira. O relator, senador Plínio Valério, do PSDB do Amazonas, defendeu a medida.
3: Essa autonomia, ela fortalece não só o sistema financeiro brasileiro, traz muita segurança para todos nós.
2: Já a PEC, que assegura o direito à aposentadoria diferenciada de agentes comunitários de saúde, de combate às endemias e de agentes indígenas de saúde e de saneamento, passou pela CCJ e pelo plenário. A proposta teve como relator o senador Irajá, do PSD do Tocantins, que destacou o papel desses profissionais na ponta da saúde.
4: Um reconhecimento de um trabalho histórico dedicado por toda uma vida a essas pessoas que são brasileiros e brasileiras, que são, como eu costumo dizer, o SUS do Brasil de carne e osso.
2: Outra proposta de emenda à Constituição aprovada na CCJ vincula o piso salarial da enfermagem a uma jornada máxima de trabalho de 36 horas semanais.
1: O Senado aprovou e enviou para a sanção presidencial um projeto que cria regras para as parcerias entre escolas e pontos e pontões de cultura. A proposta pretende ampliar o acesso de estudantes a atividades culturais e fortalecer a integração entre educação e cultura. A iniciativa estabelece requisitos para a celebração dessas

0: ambiente escolar. Os detalhes na reportagem de Márcio Maturana.
1: Pontos e Pontões de Cultura são associações sem fins lucrativos com atividades culturais dentro das comunidades. Hoje, essas associações já podem fazer parcerias com redes de ensino superior, técnico e básico, mas o projeto define critérios para isso. O texto aprovado no plenário do Senado foi o relatório que o senador Humberto Costa, do PT de Pernambuco, apresentou na Comissão de Educação. Ele resumiu os pontos principais da proposta.
2: Esta proposição inova ao estabelecer duas balizas essenciais que a legislação vigente não contempla. A exigência de que a parceria seja consonante com a proposta pedagógica de cada escola, preservando assim a autonomia escolar, e a prioridade para pontos e pontões de cultura situados nas proximidades da comunidade escolar, de modo a fortalecer os vínculos territoriais e culturais já existentes.
1: Quando entrar em vigor, a lei vai mudar a Política Nacional de Cultura Viva, que busca ampliar o acesso da população aos direitos culturais.
0: Foi apresentada no Senado uma proposta de emenda à Constituição que busca garantir a continuidade dos programas estaduais, distritais e municipais de incentivo à cultura e ao esporte. A medida preserva mecanismos de apoio mesmo após a implementação da reforma tributária. A proposta permite que estados, o Distrito Federal e os municípios continuem concedendo incentivos fiscais a esses setores por meio de créditos do Imposto sobre Bens e Serviços, o IBS. A reportagem é de Douglas Castilho.
3: Foi apresentada no Senado Federal a proposta de emenda à Constituição que assegura a sobrevivência dos programas locais de incentivo fiscal voltados à cultura e à prática desportiva. A medida altera as regras da reforma tributária para permitir que estados, o Distrito Federal e os municípios continuem a estimular esses setores por meio de créditos compensatórios do Imposto sobre Bens e Serviços, o IBS. Sem essa alteração, o novo modelo de unificação tributária sobre o consumo extinguiria gradualmente esses mecanismos regionais de incentivo indireto até o ano de 2032. Pelo projeto, o Comitê Gestor do IBS vai definir as regras técnicas para a concessão e o registro desses créditos. Já os estados, o Distrito Federal e os municípios terão de aprovar leis próprias para criar seus próprios programas. O autor da iniciativa, senador Carlos Portinho, do PL do Rio de Janeiro, ressaltou que as leis locais sustentam uma ampla cadeia produtiva e criam milhares de empregos que, segundo ele, vão além dos holofotes.
4: A gente muitas vezes pensa só no artista ou no jogador de futebol, mas na verdade é todo um ecossistema que tem. É o produtor cultural, é o pessoal que trabalha para os eventos, né, as empresas de eventos, são muitos empregos que geram esse fomento. Com a reforma tributária ficou ameaçado e a gente já se antecipou a esse problema, assim podendo incentivar e fomentar essas duas indústrias que eu chamo é a indústria do entretenimento. A gente tem que ver cultura e esporte como uma grande indústria do Brasil.
3: A proposta também determina que o valor desses incentivos serão pagos pelo Estado, pelo Distrito Federal ou pelo município que criar o programa. Além disso, os benefícios terão de seguir regras rígidas de avaliação, transparência e controle social. A PEC, que conta com a assinatura de outros 26 senadores, será analisada pela Comissão de Constituição e Justiça.
0: Nas eleições deste ano, eleitores com deficiência ou mobilidade reduzida terão direito a transporte individual gratuito oferecido pela Justiça Eleitoral. O programa Seu Voto Importa, do Tribunal Superior Eleitoral, tem como objetivo promover a inclusão e reduzir as dificuldades de deslocamento para que o cidadão vote. Para garantir o atendimento no dia da votação, o interessado deverá solicitar o transporte gratuito até 14 de setembro. O pedido poderá ser feito pelo próprio eleitor ou por seus representantes legais, de forma presencial, diretamente no cartório eleitoral da zona correspondente ou por canais remotos e eletrônicos. Também será necessária a apresentação de autodeclaração ou de documento que comprove a deficiência ou a dificuldade de locomoção. O primeiro turno das eleições será realizado em 4 de outubro. O senador Paulo Paim, do PT do Rio Grande do Sul, manifestou apoio à proposta de emenda à Constituição que altera a forma de contribuição previdenciária das empresas. O texto da

0: É que propôs substituir a contribuição incidente sobre a folha de salários por uma base de cálculo sobre o faturamento bruto das empresas.
1: Essa mudança é necessária por diversos motivos. Empresas com grande faturamento, mas que empregam pouca mão de obra, como o setor financeiro, passariam a contribuir mais.
0: Jovens que deixaram abrigos e casas lares ao completar 18 anos podem ganhar cotas no ensino superior e nas escolas técnicas federais. A proposta foi aprovada pela Comissão de Direitos Humanos do Senado. O projeto busca ampliar as oportunidades de educação para quem cresceu em acolhimento institucional e agora segue para análise da Comissão de Educação. A reportagem é de Rodrigo Rezende.
2: Crianças e adolescentes que aguardam uma definição sobre processos de adoção ou por outro motivo estão impossibilitados do convívio familiar, podem viver no chamado acolhimento institucional, em locais como abrigos ou casas-lares. Um projeto aprovado na Comissão de Direitos Humanos, de autoria do senador Jorge Cajuru, do PSB de Goiás, quer garantir aos jovens que vivem ou viveram nessa situação até os 18 anos, ou seja, não foram adotados e alcançaram maioridade, uma cota nos processos seletivos para o acesso ao ensino superior e às escolas técnicas federais. O relator do projeto, o senador astronauta Marcos Pontes, do PL de São Paulo, afirma que a ideia colabora com a diversidade no meio acadêmico.
3: A proposição realiza a importante missão de conferir oportunidades a pessoas oriundas de acolhimento institucional. Lembrando que acolhimento institucional é diferente de instituições como a Fundação Casa com menores infratores. É outro tipo de público.
2: Marcos Pontes incluiu no projeto uma previsão de avaliação a cada 10 anos dessa política de cotas. A proposta segue para análise da Comissão de Educação do Senado.
0: Com trabalhos técnicos de João Lira, o Jornal do Senado fica por aqui. Acompanhe agora as notícias da Câmara dos Deputados. Boa noite e até amanhã.

0: Câmara dos Deputados.
1: Câmara aprova projetos que garantem direitos de pessoas com deficiência.
2: Avança a proposta que reforça a política de prevenção ao câncer de pulmão.
3: Projeto de lei aumenta a pena para tráfico de drogas com uso de aeronaves.
4: Policiais em serviço poderão usar o transporte público de forma gratuita.
5: Boa noite. A Comissão de Viação e Transportes da Câmara aprovou a gratuidade no transporte público para policiais em serviço. A repórter Sofia Peçanha tem mais detalhes.
6: A Comissão de Viação e Transportes aprovou o projeto que estabelece a gratuidade no transporte público coletivo para policiais civis e militares em exercício. Pelo texto, o benefício será válido para ônibus urbanos e intermunicipais, metrô, trens suburbanos e metropolitanos, barcas e catamarãs. Para ter acesso ao benefício, o policial precisa estar em serviço, uniformizado e apresentar a identificação funcional válida. O relator da proposta na comissão, o deputado Zé Trovão, do PL de Santa Catarina, destacou que a presença de policiais nos veículos pode contribuir para aumentar a segurança dos passageiros.
7: Olha, primeiro que quando você coloca um policial no transporte público, você cria segurança para quem está lá dentro.
6: A proposta também estabelece que a gratuidade só poderá ser utilizada quando houver assentos disponíveis sem prejudicar quem pagou a passagem. Ou seja, os passageiros pagantes continuam tendo prioridade no uso dos lugares. Além disso, as empresas e concessionárias dos coletivos deverão informar o direito por meio de avisos visíveis ao público. Caso não cumpram a regra, podem sofrer penalidades previstas na legislação. O projeto também foi aprovado pela Comissão de Segurança Pública e Combate ao Crime Organizado. O relator, o deputado Coronel Meira, do PL de Pernambuco, argumentou que os policiais enfrentam jornadas prolongadas e, muitas vezes, precisam de condições diferenciadas para o deslocamento após o serviço. Em concordância na Comissão de Viação e Transportes, o deputado Zé Trovão ressaltou o impacto econômico da medida para esses profissionais.
7: Então, a gente criou uma norma que, se ele entender por bem de usar aquele transporte, ele vai, além de ajudar a sociedade, ele vai poder economizar no combustível para ter um pouquinho mais de salário no final do mês.
6: Hoje, a gratuidade para policiais já existe em algumas regiões, como no Distrito Federal, mas depende de normas locais e não é padronizada em todo o país. A proposta, apresentada pelo deputado Capitão Augusto, do PL de São Paulo, busca criar regras nacionais que reconheçam a importância dos profissionais da segurança pública e facilitem o deslocamento durante o exercício da função. O projeto que garante gratuidade no transporte público para policiais segue para análise na Comissão de Finanças e Tributação. Da Rádio Câmara de Brasília, Sofia Peçanha.
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0: Segurança Pública.
2: A proposta que aumenta a punição para tráfico de drogas com uso de aeronaves avançou na Câmara. A repórter Maria Neves tem os detalhes.
8: A Comissão de Constituição e Justiça da Câmara dos Deputados aprovou o projeto que aumenta as penas para o tráfico de drogas praticado com o uso de aeronaves. Pela proposta, quem usar aviões ou helicópteros para o tráfico ficará sujeito à pena de 10 a 20 anos de reclusão, além de multa. O valor da multa depende da situação econômica do réu e é calculada em dias multa, podendo variar de 2 mil a 4 mil dias multa. Cada dia multa corresponde a um valor em salários mínimos e hoje varia entre 50 e 8.105 reais. O texto aprovado foi a versão apresentada pelo relator na Comissão de Segurança Pública, deputado Sargento Faur, do Paraná, ao projeto do deputado Cobalcini, do MDB de Santa Catarina. Sargento Faur ressalta que a legislação atual já prevê aumento de penas para algumas circunstâncias do tráfico, mas não diferencia de modo específico o uso de aeronaves. Para ele, a gravidade e potencial lesivo do uso desse tipo de transporte justificam a criação de um tipo qualificado autônomo.
9: O emprego de aeronaves nesse tipo de crime permite que os criminosos escapem das barreiras terrestres e fluviais, aproveitando-se da vastidão territorial e das fragilidades do espaço aéreo, o que compromete a eficácia das ações de segurança. Tal realidade impõe ao Estado a necessidade de intensificar os mecanismos de controle e adotar sanções penais mais duras, a fim de desestimular essa modalidade de crime.
8: O texto aprovado também prevê aumento de pena para quem utiliza a aeronave para transportar maquinário, aparelho ou qualquer outro objeto destinado à produção de drogas. A pena prevista, nesse caso, é de 6 a 15 anos de reclusão e multa, de 2 mil a 3 mil dias multa. A proposta, que aumenta penas para crimes relacionados ao tráfico de drogas com uso de aeronaves, ainda terá de ser votado pelo plenário da Câmara. Se aprovado, seguirá para análise do Senado. Da Rádio Câmara de Brasília, Maria Neves.
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5: Sidney Leite, do PSD do Amazonas, comemora a aprovação da medida provisória que reajusta o piso salarial dos professores em R$ 5.130,38. O congressista também destaca a garantia de aumento real anual acima da inflação em todo o país.
11: Eu destaco que essa é uma luta e uma empreitada de todos nós, no sentido de garantir dignidade, reconhecimento, mas acima de tudo, valorização dessa que é uma profissão tão importante. Essa, sem dúvida nenhuma, é uma conquista histórica para esses trabalhadores que fazem a diferença no presente e no futuro. Eu que sou daqueles que acredita na educação pública gratuita e de qualidade. E vindo do Estado, com as dimensões do Estado do Amazonas, que é o maior Estado da Federação, com realidades extremas, essa, sem dúvida nenhuma, é uma vitória importante desses trabalhadores que muitas vezes não têm esse reconhecimento por parte do governo do Estado.
10: Sidney Leite reforça que caberá ao Ministério da Educação divulgar anualmente a tabela de reajustes. Para ele, a conquista representa o reconhecimento da educação pública como pilar de desenvolvimento e como instrumento essencial no combate à desigualdade educacional no país.
5: Saúde. A Comissão de Saúde aprovou o projeto que reforça a política de prevenção ao câncer de pulmão. A repórter Júlia Lopes traz mais informações sobre o texto.
12: A Comissão de Saúde da Câmara dos Deputados aprovou uma proposta que estabelece novas diretrizes para a política de rastreamento e diagnóstico precoce de câncer de pulmão no Sistema Único de Saúde, o SUS. O objetivo é melhorar a sobrevida dos pacientes e reduzir a mortalidade causada pela doença. Atualmente, a Política Nacional de Prevenção e Controle do Câncer já abrange ações de prevenção, tratamento, pesquisa e monitoramento do câncer. No entanto, o projeto busca detalhar essas diretrizes especificamente para o câncer de pulmão, com a criação de protocolos de rastreamento integrados à atenção primária e o reforço no combate ao tabagismo. Entre as medidas previstas estão a busca ativa de pacientes no âmbito da atenção primária à saúde, com a atuação de agentes comunitários e de combate a endemias, para identificar grupos de alto risco e encaminhá-los para exames de rastreamento. A deputada Flávia Moraes, autora da proposta, afirmou que a medida, além de ampliar o diagnóstico precoce e contribuir para a redução da mortalidade, também fortalece a estrutura de atendimento no SUS com profissionais especializados e a ampliação do acesso a exames.
13: Vai permitir a qualificação, a formação de profissionais, a disponibilização do espirômetro, dos exames, dos equipamentos para a realização desses exames e, com certeza, com o diagnóstico precoce, é possível iniciar mais cedo o tratamento da doença, ter um resultado mais efetivo. Isso representa menos sofrimento para o paciente, menos custo para o SUS.
12: Segundo a deputada, hoje apenas 15% dos casos de câncer de pulmão são diagnosticados em estágio inicial, quando há maior chance de cura. Ela destaca ainda que o rastreamento precoce por meio de tomografia pode reduzir a mortalidade pela doença em até 20%. O projeto que define novas diretrizes para a política de rastreamento e diagnóstico precoce de câncer de pulmão no âmbito do SUS deve seguir agora para a Comissão de Finanças e Tributação. Da Rádio Câmara de Brasília, Júlia Lopes.
2: Dr. Flávio, do PL do Rio de Janeiro, apresentou projeto que cria políticas públicas voltadas ao atendimento de adultos com transtorno do espectro autista. A proposta prevê a criação de núcleos especializados para acompanhamento, inclusão social e inserção no mercado de trabalho.
14: O que a gente propõe no projeto é que sejam construídos núcleos de atendimento ao autista adulto. O que são esses núcleos? Para exemplificar, quando você tem os CAPs, que faz tratamento de dependência química ou de psiquiatria, tem um acompanhamento. Então a gente quer construir esses núcleos para que se tenha políticas públicas voltadas para o autista adulto, para que ele seja inserido no mercado de trabalho, tratamento neurodivergente, que ele possa ter lá o preceptor, estudar línguas, idiomas, de acordo com seu grau de autismo.
15: O projeto de Dr. Flávio prevê que os centros sejam financiados pelo governo federal e que também possam receber recursos de emendas parlamentares para implantação nos municípios. Ele reitera que o projeto amplia o suporte às famílias de pessoas autistas com mais de 18 anos de idade.
0: Direitos humanos.
2: Os deputados aprovaram projetos que buscam garantir os direitos das pessoas com deficiência e de quem cuida delas. Quem traz mais detalhes sobre as propostas é a repórter Paula Bittar.
16: A Comissão de Constituição e Justiça da Câmara aprovou 3 projetos que buscam garantir direitos a pessoas com deficiência. Um deles assegura prioridade aos cuidadores de pessoas com deficiência em programas federais de capacitação, formação e qualificação. Outro reforça a prioridade no atendimento para esses cuidadores. A proposta determina que o atendimento prioritário, que é estendido aos acompanhantes, deve estar claro e explícito nos informativos de identificação.

0: pessoas com transtorno do espectro autista. O texto estabelece que a pessoa autista não será submetida a tratamento desumano ou degradante, não será privada de sua liberdade ou do convívio familiar, nem sofrerá discriminação. Relator das três propostas na CCJ, o deputado Alex Manente, do Cidadania de São Paulo, destacou a necessidade de atualizar a legislação para garantir a inclusão.
1: Todo esse conjunto de projetos que nós temos aprovado e avançado na Câmara dos Deputados para poder fazer com que a inclusão seja algo real e que a legislação esteja de acordo com essa necessidade de inclusão que temos no nosso país. Então, são avanços importantes para poder, primeiro, combater a discriminação e depois avançar no cuidado e no tratamento de direitos para as pessoas que acompanham e familiares que dedicam a vida especialmente para essas pessoas.
0: As três propostas que buscam garantir direitos a pessoas com deficiência podem seguir para análise do Senado, a menos que haja recurso para votação antes pelo plenário da Câmara. Da Rádio Câmara de Brasília, Paula Bittar.
2: Cultura. Chico Alencar, do PSOL do Rio de Janeiro, apoia a proposta que cria o Dia Nacional da Museologia Social, a ser celebrado em 8 de maio. O parlamentar explica que a iniciativa reconhece museus comunitários que preservam a memória e a identidade de territórios populares.
3: Esse tipo de museu social, evidentemente, todo museu é social, todo museu é histórico, todo museu tem uma importância fundamental em qualquer país do mundo. Mas a museologia social é aquela que resgata a história de comunidades em geral esquecidas e trata de valorizar o povo morador que construiu essas comunidades, que as inaugurou muitas vezes, que enfrentou violências, remoções, como grande protagonista.
4: Chico Alencar destaca ainda o Museu da Maré, no Rio de Janeiro, como referência da museologia social no Brasil. O deputado afirma que esses espaços ajudam comunidades a resgatar raízes, ancestralidades e lutas por direitos e melhores condições de vida.
2: Trabalho. Enfermeiros devem emitir nota fiscal após prestar serviços autônomos. A repórter Sofia Peçanha tem mais detalhes sobre a proposta.
5: A Comissão de Saúde aprovou o projeto que obriga a emissão de notas fiscais eletrônicas por profissionais de enfermagem que atuam de forma autônoma. A proposta é de autoria da deputada enfermeira Rejane, do PSDB do Rio de Janeiro, e tem como objetivo incentivar a formalização e a valorização da categoria. O texto prevê que a obrigatoriedade vale para todos os profissionais registrados nos conselhos regionais de enfermagem que trabalham por conta própria, especialmente na prestação de serviços fora de hospitais e vínculos formais. Entre as atividades que passam a exigir a emissão de nota fiscal estão atendimentos domiciliares, acompanhamento de pacientes, orientações de saúde e ações de prevenção de doenças. Durante a análise, o parecer da deputada enfermeira Ana Paula do Podemos do Ceará foi lido pela deputada Heloísa Helena, do Rede do Rio de Janeiro, que também é enfermeira, destacando a importância da medida para acompanhar as mudanças no mercado de trabalho da enfermagem.
6: Acrescenta a atuação de enfermeiros e técnicos de enfermagem como empreendedores em áreas como curativos, acompanhamento de doenças crônicas e degenerativas e pré-natal, exige um marco regulatório que assegure a transparência na prestação dos serviços e contribua para a inclusão econômica desses profissionais.
5: O projeto também prevê que estados e municípios adaptem seus sistemas para facilitar a emissão das notas fiscais, reduzindo a burocracia. O descumprimento das normas acarretará a aplicação de sanções administrativas aos profissionais ou aos estabelecimentos. Durante a discussão, o deputado Dr. Zacarias Calil, de Goiás, afirmou que a medida pode ampliar oportunidades para os profissionais e trazer mais segurança para quem contrata os serviços.
7: Facilita também contratos com clínicas, hospitais e empresas que exigem comprovação fiscal. Pacientes e empresas também veem o profissional como mais sério e organizado. Diferencia o enfermeiro no mercado de trabalho, mostrando profissionalismo.
5: O projeto que regulamenta a emissão de notas fiscais por profissionais de enfermagem segue agora para análise da Comissão de Finanças e Tributação. Da Rádio Câmara de Brasília, Sofia Peçanha.
4: Bebeto, do PP do Rio de Janeiro, avalia que a redução da jornada de trabalho vai melhorar a qualidade de vida dos brasileiros. O parlamentar menciona que os trabalhadores da Baixada Fluminense, por exemplo, enfrentam engarrafamentos que tornam o descanso ainda mais necessário.
8: Olha, vai ser um benefício muito grande, porque o cara que acorda 4 horas da manhã, 5 horas da manhã para trabalhar na capital e retorna 10, 11 horas da noite, imagina quanto esse cara não sofre só no deslocamento. Estou dizendo o horário que trabalha não, só no deslocamento. Vai ser um prêmio para aquele que precisa se deslocar, enfrentar engarrafamento e, além de tudo, a convivência familiar, que é super importante nesse tempo, nessa redução dessa escala, nessa jornada de trabalho.
2: Bebeto também exalta o trabalho da Comissão de Viação e Transportes em favor da mobilidade urbana do Rio de Janeiro. Ele considera que associar melhorias no transporte com a redução da carga horária é fundamental para garantir dignidade à classe trabalhadora.
4: Termina agora o Jornal Câmara dos Deputados, produzido pela Rádio Câmara, com trabalhos técnicos de Everson Urani e apresentação de José Carlos Andrade e Luciana Vieira. Uma boa noite para você.
2: Uma ótima noite, você fica agora com as notícias do Tribunal de Contas da União.
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9: 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Peça sua música. 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Vamos para o apoio cultural. Já já estaremos de volta.
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0: Olá, última noite, chegando por aqui, Laerte Andrade, nessa segunda-feira, dia 20 de julho. Agora sim, a programação, as melhores da Grande São Paulo. Com os principais lançamentos, as novidades, para você ligar e participar pelo WhatsApp no 977-850-790. Você manda aquela mensagem de áudio, de texto, fale o seu nome, a cidade de onde você está ouvindo. Olha, é muito bom ter vocês em nossa companhia. Agora são 8 horas e 25, chegando a primeiríssima de hoje.
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melhores da grande São Paulo, passando por aqui, Patrick Dumont, X-Lady. Vocês ouviram também Alexandre Pires, Ainda Não Sei, e Bruno Marrone, Seu Nome Ainda Me Persegue, dando mais início às melhores da grande São Paulo. Você que ligou seu rádio agora, está ouvindo a programação As Melhores da Grande São Paulo. Sou eu, Leta Andrade, muito prazer, nós estamos juntos nessa viagem musical, naquele clima descontraído, com muita música e aquele romantismo, olha, para deixar sua noite aí de segunda-feira muito mais alegre. Eu estive afastado 2 semanas da emissora, só vim aqui acompanhar os evangélicos, não podia nem falar direito, estava com um problema muito sério na garganta, mas graças a Deus estou de volta, estou melhorando, estou aqui lado a lado com vocês agora, fazer a programação As Melhores da Grande São Paulo. Muito obrigado a todos vocês pelo carinho e a gente vai continuando fazendo o melhor aqui na Paraty FM. Agora chegando a participação, indo para Romilda, aquele ligadinho lá em Santander, pediu para Amado Batista, Por Que Eu Te Amo Tanto, tô oferecendo para todos os ouvintes, está na sintonia. Também o Universo pediu com Fafá de Belém, Águas Passadas, oferecendo para todos os ouvintes. Também a Mayara pediu com Luiz Miguel lá, Mídia Rueda, e oferecendo para todos os ouvintes. Também a participação do Sérgio pediu com Zé Neto e Cristiano, Bebida na Ferida, e oferecendo para todos os ouvintes. E a participação da Luana, ligadinho lá em Rio Claro, pediu com Guilherme Santiago, Casa Amarela. E também a participação do Caio, pediu envolver com Raça Negra, Do Fundo do Meu Coração, e oferecendo a todos os ouvintes. Muito obrigado, uma ótima noite aqui na Melhor.